0: Moral de Bíblia
1: para toda esta história.
0: Também atiraram os padres do concílio. A Sagrada Escritura, com a qual está de acordo a experiência dos séculos, ensina à família humana que o progresso altamente proveitoso para o homem encerra também uma grande...

O que é que significa pertencer? Que cidade me acolhe sabendo que vai me perder? Que rotina me abriga sem se desfazer?